0: Boa noite. É uma hora.
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0: Boa noite, são 3 horas.
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1: Boa noite, são 4 horas.
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0: Bom dia, são 6 horas.
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0: Bom dia, são 7 horas.
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0: Bom dia, são 8 horas.
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1: Bom dia, são 9 horas.
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3: Sejam bem-vindos a este espaço informativo. A informação vai já a seguir. Antes disso, vamos conhecer alguns dos destaques. Parecer de Franqueira Rodrigues sobre o novo Fundo de Parceria Nacional e Regional, aprovado por larga maioria. Parlamento dos Açores recomenda a criação do Museu Nacional de Arqueologia Náutica na região. Abertas candidaturas para empresas açorianas integrarem a Web Summit 2026. A Comissão das Pescas do Parlamento Europeu aprovou esta semana, por larga maioria, o parecer da autoria do eurodeputado socialista André Franqueira Rodrigues sobre o futuro regulamento que estabelece os planos nacionais e regionais de parceria no âmbito do quadro financeiro plurianual 2028-2034. O parecer foi aprovado com 17 votos a favor, nenhum voto contra e 8 abstenções. Para Franqueira Rodrigues, este resultado é uma vitória clara para a política comum de pescas e para as regiões que dela dependem, acrescentando que foi possível conseguir um mandato forte em defesa de um setor das pescas viável e com futuro e de uma política marítima e pacto europeu para os oceanos fortes que sejam mais do que meras proclamações. Com esta aprovação, o parecer sobre os planos nacionais e regionais de parceria torna-se o 12º relatório ao parecer negociado por André Franqueira Rodrigues ao longo dos 2 anos de mandato no Parlamento Europeu. É particularmente simbólico que tenhamos aprovado este parecer na véspera de cumprir 2 anos de funções no Parlamento Europeu, 12 relatórios e pareceres em 2 anos, em diferentes capacidades e temáticas, que vão desde as pescas, à agricultura, à defesa, são representativos de um trabalho intenso e constante em nome daqueles que me elegeram e da aproximação das decisões comunitárias à realidade em Portugal e de modo específico aos Açores, referiu Franqueira Rodrigues. Entre os pontos centrais do parecer aprovado, destaca-se o compromisso dedicado às regiões ultraperiféricas, que consagra uma dotação mínima de 400 milhões de euros a repartir pelos Estados-membros com regiões ultraperiféricas, destinada à renovação da frota, ao apoio às pescas, à aquicultura e à economia azul sustentável, bem como a criação de um programa pós-eixo específico para pescas e aquicultura. O parecer aprovado inclui também uma verba mínima de 7,290 milhões de euros para intervenção da Política Comum de Pescas, um envelope mínimo de 7,330 milhões de euros dedicado a medidas para os condicionalismos permanentes e estruturais das regiões ultraperiféricas e pelo menos 1,120 milhões de euros através do mecanismo da União Europeia para ações de apoio à execução da Política Comum de Pescas. É também referenciada uma taxa de contribuição nacional de 30% para as intervenções da Política Comum de Pescas, sem exigência de contribuição nacional para compensar os custos adicionais nas regiões ultraperiféricas, assim como é destacado a criação de uma rede de segurança de pescas, permitindo compensações em situações de crise e de perturbação significativa dos mercados das pescas, da aquicultura e dos produtos aquáticos. O parecer segue agora para votação em sessão plenária no mês de setembro, antes de servir de base à posição do Parlamento Europeu nas negociações com o Conselho sobre o futuro Fundo de Parceria Nacional e Regional. O Bloco de Esquerda Açores quer saber que edifícios públicos ainda têm amianto nos Açores e qual o calendário previsto para resolver todas as situações que permanecem por tratar. O partido enviou mesmo um requerimento ao Governo Regional a pedir o ponto de situação atualizado. Em nota de imprensa, o Bloco de Esquerda refere que o amianto, substância associada ao desenvolvimento de doenças graves, devia ter sido removido de todos os edifícios públicos até 2017 e que, no entanto, quase 10 anos depois, este objetivo continua por cumprir. É também referido que a legislação regional de 2009 já obrigava à criação de um inventário anual de instalações públicas com materiais contendo amianto, com especial atenção a escolas, creches, lares, equipamentos desportivos e unidades de saúde, onde era também estabelecido um calendário para a remoção destes materiais. No mesmo texto de imprensa, é referido que, em 2014, o Governo anunciou um programa para retirar o amianto de todas as escolas até 2017, mas o plano não foi concretizado e, em 2021, o Parlamento aprovou uma resolução que voltava a recomendar a remoção de amianto, identificando vários edifícios onde o problema persistia. O Bloco de Esquerda sublinha que nos últimos meses surgiram novas referências na comunicação social a estruturas que ainda contêm amianto, como a Escola Secundária Jerónimo Emiliano de Andrade, em Angra do Heroísmo, os blocos operatórios do Hospital de Ponta Delgada e a Esquadra de Investigação Criminal da PSP, também em Ponta Delgada. O Bloco de Esquerda sublinha Também que o relatório de atividades da Inspeção Regional de Trabalho em 2025 revela que foram emitidas 30 autorizações para trabalhos de remoção de amianto nos Açores, considerando essencial atualizar a informação, pedindo agora, através de requerimento ao Governo, a lista completa dos edifícios públicos onde o amianto ainda está presente e o calendário previsto para a sua remoção em cada caso. A Assembleia Legislativa dos Açores recomenda ao Governo da República a criação de um Museu Nacional de Arqueologia Náutica e Subaquática na região, numa resolução publicada em Diário da República. A iniciativa, subscrita por todos os partidos com assento parlamentar nos Açores, PSD, PS, Chega, CDS, PP, PPM, Bloco de Esquerda, Iniciativa Liberal e PAN, foi aprovada por unanimidade no plenário do mês de junho. Numa pronúncia por iniciativa própria, o Parlamento dos Açores recomenda ao Governo da República que promova, em articulação com o Governo Regional e com as autarquias locais territorialmente competentes, a criação de um Museu Nacional de Arqueologia Náutica e Subaquática nos Açores. No âmbito do modelo de funcionamento do museu, os deputados açorianos entendem ser necessário determinar a elaboração do respectivo documento fundador e programa museológico, definindo com clareza a missão, os objetivos, o modelo de gestão, os núcleos funcionais, as áreas de reserva, conservação, investigação, exposição e mediação cultural. Consideram ainda que, no âmbito da política museológica nacional, o Governo da República deve assegurar o enquadramento institucional do museu em articulação com os museus e monumentos de Portugal, EPE, sem prejuízo das competências próprias da região autónoma dos Açores em matéria de património cultural. A resolução defende a promoção da inventariação, estudo, conservação e valorização do património arqueológico, náutico e subaquático português, com especial incidência no acervo existente e identificado na região autónoma dos Açores. De acordo com os deputados dos Açores, deve ser o Governo da República a garantir a previsão dos meios financeiros, técnicos e humanos necessários à instalação e funcionamento do museu, mobilizando sempre que adequado instrumentos de financiamento nacional e europeu. O Parlamento açoriano propõe ainda que a criação deste museu seja considerada como projeto estruturante das comemorações dos 600 anos da descoberta dos Açores, a celebrar em 2027. O projeto de resolução, subscrito por todos os partidos com assento parlamentar, surgiu na sequência de uma petição com mais de 3 mil assinaturas que foi discutida na Assembleia Legislativa. O Parlamento Regional sublinha que os Açores dispõem dos únicos parques arqueológicos subaquáticos existentes no país, localizados em Angra do Heroísmo, bem como do roteiro único nacional do património cultural subaquático visitável, estruturado ao longo da última década e identificado a nível europeu como uma experiência de referência no cruzamento entre investigação, preservação e fruição pública. Para os deputados regionais, o museu proposto é um instrumento fundamental para a proteção e valorização do património cultural subaquático português, para o reforço da coesão territorial, para a afirmação do papel dos Açores no espaço atlântico e para a dinamização cultural, científica, educativa e turística do país, promovendo simultaneamente o desenvolvimento humano, a valorização das autonomias regionais e o acesso democrático à cultura. A vice-presidência do Governo dos Açores já deu início ao período de candidaturas para a participação de empresas açorianas na edição de 2026 da Web Summit, que é considerado um dos maiores eventos mundiais dedicados à tecnologia, inovação e empreendedorismo. A iniciativa tem como objetivo promover a internacionalização das empresas açorianas e a captação de oportunidades de negócio em mercados externos através da participação num evento que reúne empresas, investidores, parceiros estratégicos e líderes do setor tecnológico de todo o mundo. Podem candidatar-se empresas com sede ou estabelecimento estável na região autónoma dos Açores que desenvolvam atividade em setores tecnológicos, nomeadamente programação informática, Internet of Things, desenvolvimento de jogos, realidade aumentada e e-commerce, software industrial, tecnologias machine-to-machine, human-to-machine e big data ou outras áreas com relevância para os objetivos do concurso. Serão selecionadas 15 empresas para integrar a representação dos Açores na Web Summit 2026, beneficiando de ingressos para o evento e da oportunidade de apresentarem os seus produtos, serviços ou soluções a potenciais clientes, parceiros e investidores internacionais. As candidaturas devem ser submetidas até às 23h59 do dia 14 de agosto de 2026 em formulário eletrónico. Concluído que está este espaço informativo, desejo-lhe um excelente sábado.
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0: Bom dia, são 10 horas.
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0: Bom dia, são 11 horas.
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0: Boa tarde, são 12 horas.
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2: Sejam bem-vindos a este espaço informativo. A informação vai já a seguir. Antes disso, vamos conhecer alguns dos destaques. Parecer de Franqueira Rodrigues sobre o novo Fundo de Parceria Nacional e Regional, aprovado por larga maioria. Parlamento de Açores recomenda a criação do Museu Nacional de Arqueologia Náutica na região. Abertas candidaturas para empresas açorianas integrarem a Web Summit 2026. A Comissão das Pescas do Parlamento Europeu aprovou esta semana, por larga maioria, o parecer da autoria do eurodeputado socialista André Franqueira Rodrigues sobre o futuro regulamento que estabelece os planos nacionais e regionais de parceria no âmbito do quadro financeiro plurianual 2028-2034. O parecer foi aprovado com 17 votos a favor, nenhum voto contra e 8 abstenções. Para Franqueira Rodrigues, este resultado é uma vitória clara para a política comum de pescas e para as regiões que dela dependem, acrescentando que foi possível conseguir um mandato forte em defesa de um setor das pescas viável e com futuro e de uma política marítima e pacto europeu para os oceanos fortes que sejam mais do que meras proclamações. Com esta aprovação, o parecer sobre os planos nacionais e regionais de parceria torna-se o 12º relatório ao parecer negociado por André Franqueira Rodrigues ao longo dos 2 anos de mandato no Parlamento Europeu. É particularmente simbólico que tenhamos aprovado este parecer na véspera de cumprir 2 anos de funções no Parlamento Europeu, 12 relatórios e pareceres em 2 anos, em diferentes capacidades e temáticas, que vão desde as pescas, à agricultura, à defesa, são representativos de um trabalho intenso e constante em nome daqueles que me elegeram e da aproximação das decisões comunitárias à realidade em Portugal e de modo específico aos Açores, referiu Franqueira Rodrigues. Entre os pontos centrais do parecer aprovado, destaca-se o compromisso dedicado às regiões ultraperiféricas, que consagra uma dotação mínima de 400 milhões de euros a repartir pelos Estados-membros com regiões ultraperiféricas, destinada à renovação da frota, ao apoio às pescas, à aquicultura e à economia azul sustentável, bem como a criação de um programa pós-eixo específico para pescas e aquicultura. O parecer aprovado inclui também uma verba mínima de 7,290 milhões de euros para intervenção da Política Comum de Pescas, um envelope mínimo de 7,330 milhões de euros dedicado a medidas para os condicionalismos permanentes e estruturais das regiões ultraperiféricas e pelo menos 1,120 milhões de euros através do mecanismo da União Europeia para ações de apoio à execução da Política Comum de Pescas. É também referenciada uma taxa de contribuição nacional de 30% para as intervenções da Política Comum de Pescas, sem exigência de contribuição nacional para compensar os custos adicionais nas regiões ultraperiféricas, assim como é destacado a criação de uma rede de segurança de pescas, permitindo compensações em situações de crise e de perturbação significativa dos mercados das pescas, da aquicultura e dos produtos aquáticos. O parecer segue agora para votação em sessão plenária no mês de setembro, antes de servir de base à posição do Parlamento Europeu nas negociações com o Conselho sobre o futuro Fundo de Parceria Nacional e Regional. O Bloco de Esquerda Açores quer saber que edifícios públicos ainda têm amianto nos Açores e qual o calendário previsto para resolver todas as situações que permanecem por tratar. O partido enviou mesmo um requerimento ao Governo Regional a pedir o ponto de situação atualizado. Em nota de imprensa, o Bloco de Esquerda refere que o amianto, substância associada ao desenvolvimento de doenças graves, devia ter sido removido de todos os edifícios públicos até 2017 e que, no entanto, quase 10 anos depois, este objetivo continua por cumprir. É também referido que a legislação regional de 2009 já obrigava à criação de um inventário anual de instalações públicas com materiais contendo amianto, com especial atenção a escolas, creches, lares, equipamentos desportivos e unidades de saúde, onde era também estabelecido um calendário para a remoção destes materiais. No mesmo texto de imprensa, é referido que, em 2014, o Governo anunciou um programa para retirar o amianto de todas as escolas até 2017, mas o plano não foi concretizado e, em 2021, o Parlamento aprovou uma resolução que voltava a recomendar a remoção de amianto, identificando vários edifícios onde o problema persistia. O Bloco de Esquerda sublinha que nos últimos meses surgiram novas referências na comunicação social a estruturas que ainda contêm amianto, como a Escola Secundária Jerónimo Emiliano de Andrade, em Angra do Heroísmo, os blocos operatórios do Hospital de Ponta Delgada e a Esquadra de Investigação Criminal da PSP, também em Ponta Delgada. O Bloco de Esquerda Sublinha também que o relatório de atividades da Inspeção Regional do Trabalho em 2025 revela que foram emitidas 30 autorizações para trabalhos de remoção de amianto nos Açores, considerando essencial atualizar a informação, pedindo agora, através de requerimento ao Governo, a lista completa dos edifícios públicos onde o amianto ainda está presente e o calendário previsto para a sua remoção em cada caso. A Assembleia Legislativa dos Açores recomenda ao Governo da República a criação de um Museu Nacional de Arqueologia Náutica e Subaquática na região, numa resolução publicada em Diário da República. A iniciativa, subscrita por todos os partidos com assento parlamentar nos Açores, PSD, PS, Chega, CDS, PP, PPM, Bloco de Esquerda, Iniciativa Liberal e PAN, foi aprovada por unanimidade no plenário do mês de junho. Numa pronúncia por iniciativa própria, o Parlamento dos Açores recomenda ao Governo da República que promova, em articulação com o Governo Regional e com as autarquias locais territorialmente competentes, a criação de um Museu Nacional de Arqueologia Náutica e Subaquática nos Açores. No âmbito do modelo de funcionamento do museu, os deputados açorianos entendem ser necessário determinar a elaboração do respectivo documento fundador e programa museológico, definindo com clareza a missão, os objetivos, o modelo de gestão, os núcleos funcionais, as áreas de reserva, conservação, investigação, exposição e mediação cultural. Consideram ainda que, no âmbito da política museológica nacional, o Governo da República deve assegurar o enquadramento institucional do museu em articulação com os museus e monumentos de Portugal, EPE, sem prejuízo das competências próprias da Região Autónoma dos Açores em matéria de património cultural. A resolução defende a promoção da inventariação, estudo, conservação e valorização do património arqueológico, náutico e subaquático português, com especial incidência no acervo existente e identificado na Região Autónoma dos Açores. De acordo com os deputados dos Açores, deve ser o Governo da República a garantir a previsão dos meios financeiros, técnicos e humanos necessários à instalação e funcionamento do museu, mobilizando sempre que adequado instrumentos de financiamento nacional e europeu. O Parlamento açoriano propõe ainda que a criação deste museu seja considerada como projeto estruturante das comemorações dos 600 anos da descoberta dos Açores, a celebrar em 2027. O projeto de resolução, subscrito por todos os partidos com assento parlamentar, surgiu na sequência de uma petição com mais de 3 mil assinaturas que foi discutida na Assembleia Legislativa. O Parlamento Regional sublinha que os Açores dispõem dos únicos parques arqueológicos subaquáticos existentes no país, localizados em Angra do Heroísmo, bem como do roteiro único nacional do património cultural subaquático visitável, estruturado ao longo da última década e identificado a nível europeu como uma experiência de referência no cruzamento entre investigação, preservação e fruição pública. Para os deputados regionais, o museu proposto é um instrumento fundamental para a proteção e valorização do património cultural subaquático português, para o reforço da coesão territorial, para a afirmação do papel dos Açores no espaço atlântico e para a dinamização cultural, científica, educativa e turística do país, promovendo simultaneamente o desenvolvimento humano, a valorização das autonomias regionais e o acesso democrático à cultura. A vice-presidência do Governo dos Açores já deu início ao período de candidaturas para a participação de empresas açorianas na edição de 2026 da Web Summit, que é considerado um dos maiores eventos mundiais dedicados à tecnologia, inovação e empreendedorismo. A iniciativa tem como objetivo promover a internacionalização das empresas açorianas e a captação de oportunidades de negócio em mercados externos através da participação num evento que reúne empresas, investidores, parceiros estratégicos e líderes do setor tecnológico de todo o mundo. Podem candidatar-se empresas com sede ou estabelecimento estável na região autónoma dos Açores que desenvolvam atividade em setores tecnológicos, nomeadamente programação informática, Internet of Things, desenvolvimento de jogos, realidade aumentada e e-commerce, software industrial, tecnologias machine to machine, human to machine e big data ou outras áreas com relevância para os objetivos do concurso. Serão selecionadas 15 empresas para integrar a representação dos Açores na Web Summit 2026, beneficiando de ingressos para o evento e da oportunidade de apresentarem os seus produtos, serviços ou soluções a potenciais clientes, parceiros e investidores internacionais. As candidaturas devem ser submetidas até às 23h59 do dia 14 de agosto de 2026 em formulário eletrónico. Concluído que está este espaço informativo, desejo-lhe um excelente sábado.
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0: Boa tarde, são 14 horas.
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0: Ora viva, boa tarde! Já está no ar mais uma hora do arco-íris. As crianças estão de férias, mas eu e a professora Cristiana estamos aqui todas as quintas com vocês. Boa tarde!
1: Olá, boa tarde! Pois é, cá estamos nós novamente. Mais duas histórias e muitas músicas divertidas para dançar.
0: Num fim de semana do Santa Maria Blues.
1: Pois é.
0: Claro que sim, e que vai decorrer até sábado, com muitos concertos. Há também muitas coisas divertidas para fazer, nós daqui a pouco vamos relembrar. Para já, vamos saber que personagens é que vamos ter hoje nas nossas histórias.
1: Olha, a primeira história vai falar sobre um elefante.
0: É uma personagem de peso.
1: É uma personagem de peso, exatamente. E a segunda história vai falar sobre uma personagem de uma história virada do avesso.
0: Pronto.
1: Portanto, eu não vou desvendar já, depois eu conto.
0: A professora Cristiana adora fazer isto. A mim e a vocês, que é colocar-nos todos aqui com uma curiosidade que não se pode. Mas o melhor é mesmo ser paciente e esperar. E esperar com música.
1: Oh, com música espera-se sempre muito melhor.
0: Então, venham as canções. Até já. Já passou.

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0: vamos esperar mais. Vamos ouvir a primeira história da tarde. É da personagem surpresa ou é do elefante?
1: Não, esta é do elefante.
0: Ela vai fazer-nos esperar mais um bocadinho. Mas é por uma boa causa, porque vamos ouvir esta bonita história que envolve aqui um elefante.
1: E a história chama-se O Elefante que Queria Voar.
0: Vamos ouvir.
1: O Ezequiel era um elefante que achava que valia pouco. Não fazia nada de útil. Sentia que precisava de algo que o fizesse sentir mesmo incrível, poderoso, grande. Sim, ele já era grande de tamanho, mas não lhe chegava. O Ezequiel tinha o sonho de voar. Ainda para mais, a mãe, a dona Clotilde, tinha-lhe lido, vezes sem conta, a história do Dumbo, o elefante de orelhas gigantes, que conseguia isso mesmo, voar. Por isso, para ele, não havia impossíveis. Se um outro elefante tinha sido capaz de o fazer, por que não ele? A mãe bem lhe tentava explicar que aquilo não passava de uma história. Mas ele era teimoso como uma porta, daquelas que, por muito que a gente queira abrir, voltam sempre para trás. Então, o pobre Ezequiel inventava mil maneiras de voar. Abanava muito as orelhas e saltava de pontos altos. E acabava, claro, estatelado no chão, dorido no corpo e no orgulho. Sentia-se um fracasso, o nosso Ezequiel. Até que um dia houve um incêndio enorme na floresta. Sem saber bem como, o elefante desatou a puxar água dos lagos e das lagoas com a sua tromba, como se fosse um aspirador colossal. E depois lançou para as chamas, uma e outra vez, toda a água que tinha aspirado. Fez isto vezes e vezes sem conta. E quando deu por isso, o incêndio estava apagado. Nem queria acreditar. Os outros animais começaram todos a bater palmas. E só não pegaram nele ao colo, porque ele era realmente muito pesado. O Ezequiel estava feliz. Afinal, não era preciso voar para sentir que era importante. A sua tromba, que sempre lhe tinha parecido feia, bruta e descabida, podia muito bem ser, afinal, o que o distinguia de todos os outros. A sua tromba e a sua vontade de ajudar. E assim, sem voar, o Ezequiel sentiu-se nas nuvens.

0: ouvimos há bocadinho a história deste elefante que virou herói. Um elefante que queria voar.
1: Pois, ele queria voar. Ele queria mesmo, era sentir-se especial. E achou que, como conhecia a história do Dumbo, que era um elefante que tinha as orelhas muito grandes e que tinha conseguido voar, ele achou que seria uma boa forma de se sentir importante. Mas, afinal, não foi preciso. Para já, porque o Dumbo é apenas uma história, não é a realidade. E depois, porque ele arranjou uma forma muito melhor de ser útil e de se sentir especial.
0: É verdade. E quando conseguimos ajudar os outros, somos de facto especiais. E ele, com a sua tromba, conseguiu ir buscar a água ao rio e apagar o incêndio que aconteceu. Portanto, o mais importante é nós ajudarmos uns aos outros. E nós não precisamos de voar para sermos heróis.
1: Pois é, e ele acabou por ficar tão feliz, primeiro porque conseguiu acabar com o incêndio e salvar a floresta e todos os seus amigos. E depois porque realmente percebeu que tinha essa capacidade, a capacidade de ajudar, a capacidade de ser útil. E isso é muito, muito importante. É bem melhor do que voar.
0: Eu também acho que sim, é muito, muito melhor do que voar. Esta foi mais uma bonita história que veio aqui também mostrar a capacidade que temos de ajudar-nos uns aos outros. E vem mostrar que nós não precisamos, muitas vezes, de ter talentos especiais. Basta sermos nós próprios e estarmos lá quando precisam de nós.
1: Claro, e aliás eu penso que é isso mesmo, esses são mesmo os nossos talentos. Todos nós temos algum talento, todos nós temos alguma característica que nos define, seja a amizade, seja a empatia, seja a gentileza, seja a vontade de ajudar de todas as maneiras que é possível. Portanto, eu acho que o nosso elefante acabou por ficar muito feliz, mesmo sem a tal viagem aérea.
0: Daqui a pouco vamos ouvir então mais uma história que vai ter a ver com uma personagem ainda surpresa. Portanto, vamos aguardar mais um bocadinho, vamos dançar, porque vem aí mais música.
1: Vamos a isso.

0: E sem mais demoras, vamos conhecer a personagem. Tan, tan, tan, tan. A professora então, Cristiana vai nos dizer quem é.
1: A próxima história chama-se O Cinderelo.
0: Portanto, é uma personagem diferente.
1: É o Cinderelo.
0: Vamos ouvir a história.
1: Era uma vez um belo rapaz que tinha uma madrasta má. Ela mandava-o limpar, varrer, lavar, esfregar, cozer, cozinhar e ainda o tratava pessimamente. O pai, coitado, tinha morrido e o desgraçado do rapaz estava ali sujeito às maldades de uma madrasta horrorosa. Como se não bastasse, ela tinha dois filhos, também eles terríveis, que riam do nosso herói e que, ao vê-lo de vassoura em riste, atiravam porcarias ao chão, só para o obrigar a varrer mais um bocado. Um dia, houve o anúncio de um baile fantástico no reino e todas as pessoas importantes iam lá estar. É claro que a madrasta e os seus dois filhos insuportáveis foram ao baile, até porque queriam conhecer a princesa e, quem sabe, talvez um deles conseguisse casar com ela. O rapaz foi proibido de ir e ficou em casa a limpar, a varrer, a lavar, a esfregar, a cozer e a cozinhar. Mas a princesa era muito esperta. Foi ter com a madrasta ruim e perguntou-lhe pelo seu enteado. A mulherzinha vil respondeu que ele estava em casa, indisposto. E a princesa não fez mais nada. Montou num cavalo e foi a galope até à casa onde vivia o rapaz. Quando ele abriu a porta, de avental e espanador na mão, a princesa apaixonou-se num abrir e fechar de olhos. Um homem tão bonito, tão simpático e que ainda por cima sabia fazer tudo em casa. Sabem que mais? Casaram. Têm 5 filhos e são muito felizes. Ele continua a fazer tudo em casa, porque a princesa não tem jeito nenhum para as tarefas domésticas, só para os negócios do reino. Mas agora ele faz com gosto e não por obrigação.
2: Você sabe o que está sentindo? Vamos.

0: E nós acabamos por descobrir quem era a tal personagem surpresa, o Cinderelo. Nós já tínhamos ouvido falar da Cinderela. Aqui é a Cinderela em versão masculina.
1: Exatamente, afinal não era uma rapariga, era um rapaz que tinha ficado à mercê de uma madrasta má.
0: Portanto, a história voltou a repetir-se, mas não nos mesmos contornos, com
1: pois
0: um bocadinho, com uma ligeira diferença. É que, no fundo, ele acabou por ficar em casa a tratar das lides da casa e a princesa com quem ele casou é que ficou a gerir o reino.
1: Claro, era a função dela, porque ela é que era a princesa daquele reino. Ele continuou a fazer o que já fazia antes, só que agora já não era por obrigação, era por prazer, porque ele sempre gostou.
0: E esta história vem mostrar-nos uma outra coisa, é que não há cá sexos, nem feminino nem masculino, para as funções. Portanto, ela acabou por gerir o reino e ele escolheu ficar em casa, são apenas escolhas.
1: Claro, cada um faz aquilo que
0: gosta.
1: Mais gosta e para o qual tem jeito, e se eles se entendem assim, é assim que devem continuar. O que é importante é que as pessoas se entendam, que ninguém esteja obrigado, como ele estava pela madrasta, a fazer uma coisa de que não gosta. E a partilha é sempre muito importante.
0: Claro que sim, partilhar tarefas lá em casa são muito importantes. Nós vamos, professora Cristiana, daqui a pouco falar do Santa Maria Blues.
1: Pois é, o Santa Maria Blues que está quase a começar.

0: E daqui a poucos minutos vai arrancar mais uma edição do Santa Maria Blues, que é no lugar dos anjos.
1: Pois é, começa agora a partir das 7, das 19 horas, com a abertura do restaurante. E temos então três noites muito divertidas, sempre com boa música e petiscos.
0: É verdade, e a esta hora está também a decorrer o Blues Trail, que acontece sempre, para quem gosta destes desportos e das corridas. Quanto aos concertos, hoje, amanhã e sábado vai haver muita música, sempre com duas bandas por dia e a fechar com um DJ.
1: Exatamente, duas bandas e um DJ sempre. Em cada um dos dias do Santa Maria Blues.
0: A verdade é que as crianças geralmente não aguentam toda a noite com os concertos,
1: porque
0: também
1: têm que aguentar.
0: São para os mais crescidos, mas gostam sempre de ir aos anjos, ali ao festival, para comerem no restaurante, que há sempre comidinha boa, e aproveitam para dar ali umas voltinhas,
1: claro,
0: para se divertirem. Geralmente acompanham um bocadinho no início da música e depois vão para a caminha dormir. Porque
1: para
0: a festa,
1: terem forças no dia seguinte,
0: claro,
1: para ir brincar outra vez
0: e para dar mergulhos naquela piscina. E porque a festa é para os mais crescidos. Santa Maria Blues acontece então quinta, sexta e sábado aqui na Ilha de Santa Maria. Nós daqui a pouco já voltamos para as despedidas.
1: Claro que sim.

0: sem mais demoras. Depois de termos dançado mais um bocadinho, estamos também aqui a preparar-nos para irmos dançar logo à noite para o Santa Maria Blues.
1: Claro, é só mudar de roupa, ir lá para baixo para jantar e aproveitar aquelas músicas e aquele ambiente espetacular.
0: O festival acontece mais uma vez nos Anjos. Já aqui deixamos o convite. Nós vamos embora, mas temos repetição do programa.
1: Temos, claro. No sábado, entre as 14 e as 15 horas, podem ouvir novamente este programa.
0: Beijinhos grandes, um bom Santa Maria Blues e nós temos encontro marcado na próxima quinta.
1: Na próxima quinta-feira, pelas 18 horas, cá estaremos as duas.
0: Beijinhos.
1: Beijinhos.

0: Boa tarde, são 15 horas.
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2: Sejam bem-vindos a este espaço informativo. A informação vai já a seguir. Antes disso, vamos conhecer alguns dos destaques. Parecer de Franqueira Rodrigues sobre o novo Fundo de Parceria Nacional e Regional, aprovado por larga maioria. Parlamento dos Açores recomenda a criação do Museu Nacional de Arqueologia Náutica na região. Abertas candidaturas para empresas açorianas integrarem a Web Summit 2026. A Comissão das Pescas do Parlamento Europeu aprovou esta semana, por larga maioria, o parecer da autoria do eurodeputado socialista André Franqueira Rodrigues sobre o futuro regulamento que estabelece os planos nacionais e regionais de parceria no âmbito do quadro financeiro plurianual 2028-2034. O parecer foi aprovado com 17 votos a favor, nenhum voto contra e 8 abstenções. Para Franqueira Rodrigues, este resultado é uma vitória clara para a política comum de pescas e para as regiões que dela dependem, acrescentando que foi possível conseguir um mandato forte em defesa de um setor das pescas viável e com futuro e de uma política marítima e pacto europeu para os oceanos fortes que sejam mais do que meras proclamações. Com esta aprovação, o parecer sobre os planos nacionais e regionais de parceria torna-se o 12º relatório ao parecer negociado por André Franqueira Rodrigues ao longo dos 2 anos de mandato no Parlamento Europeu. É particularmente simbólico que tenhamos aprovado este parecer na véspera de cumprir 2 anos de funções no Parlamento Europeu, 12 relatórios e pareceres em 2 anos, em diferentes capacidades e temáticas, que vão desde as pescas, à agricultura, à defesa, são representativos de um trabalho intenso e constante em nome daqueles que me elegeram e da aproximação das decisões comunitárias à realidade em Portugal e de modo específico aos Açores, referiu Franqueira Rodrigues. Entre os pontos centrais do parecer aprovado, destaca-se o compromisso dedicado às regiões ultraperiféricas, que consagra uma dotação mínima de 400 milhões de euros a repartir pelos Estados-membros com regiões ultraperiféricas, destinada à renovação da frota, ao apoio às pescas, à aquicultura e à economia azul sustentável, bem como a criação de um programa pós-eixo específico para pescas e aquicultura. O parecer aprovado inclui também uma verba mínima de 7,290 milhões de euros para intervenção da Política Comum de Pescas, um envelope mínimo de 7,330 milhões de euros dedicado a medidas para os condicionalismos permanentes e estruturais das regiões ultraperiféricas e pelo menos 1,120 milhões de euros através do mecanismo da União Europeia para ações de apoio à execução da Política Comum de Pescas. É também referenciada uma taxa de contribuição nacional de 30% para as intervenções da Política Comum de Pescas, sem exigência de contribuição nacional para compensar os custos adicionais nas regiões ultraperiféricas, assim como é destacado a criação de uma rede de segurança de pescas, permitindo compensações em situações de crise e de perturbação significativa dos mercados das pescas, da aquicultura e dos produtos aquáticos. O parecer segue agora para votação em sessão plenária no mês de setembro, antes de servir de base à posição do Parlamento Europeu nas negociações com o Conselho sobre o futuro Fundo de Parceria Nacional e Regional. O Bloco de Esquerda Açores quer saber que edifícios públicos ainda têm amianto nos Açores e qual o calendário previsto para resolver todas as situações que permanecem por tratar. O partido enviou mesmo um requerimento ao Governo Regional a pedir o ponto de situação atualizado. Em nota de imprensa, o Bloco de Esquerda refere que o amianto, substância associada ao desenvolvimento de doenças graves, devia ter sido removido de todos os edifícios públicos até 2017 e que, no entanto, quase 10 anos depois, este objetivo continua por cumprir. É também referido que a legislação regional de 2009 já obrigava à criação de um inventário anual de instalações públicas com materiais contendo amianto, com especial atenção a escolas, creches, lares, equipamentos desportivos e unidades de saúde, onde era também estabelecido um calendário para a remoção destes materiais. No mesmo texto de imprensa, é referido que, em 2014, o Governo anunciou um programa para retirar o amianto de todas as escolas até 2017, mas o plano não foi concretizado e, em 2021, o Parlamento aprovou uma resolução que voltava a recomendar a remoção de amianto, identificando vários edifícios onde o problema persistia. O Bloco de Esquerda sublinha que nos últimos meses surgiram novas referências na comunicação social a estruturas que ainda contêm amianto, como a Escola Secundária Jerónimo Emiliano de Andrade, em Angra do Heroísmo, os blocos operatórios do Hospital de Ponta Delgada e a Esquadra de Investigação Criminal da PSP, também em Ponta Delgada. O Bloco de Esquerda sublinha Também que o relatório de atividades da Inspeção Regional de Trabalho em 2025 revela que foram emitidas 30 autorizações para trabalhos de remoção de amianto nos Açores, considerando essencial atualizar a informação, pedindo agora, através de requerimento ao Governo, a lista completa dos edifícios públicos onde o amianto ainda está presente e o calendário previsto para a sua remoção em cada caso. A Assembleia Legislativa dos Açores recomenda ao Governo da República a criação de um Museu Nacional de Arqueologia Náutica e Subaquática na região, numa resolução publicada em Diário da República. A iniciativa, subscrita por todos os partidos com assento parlamentar nos Açores, PSD, PS, Chega, CDS, PP, PPM, Bloco de Esquerda, Iniciativa Liberal e PAN, foi aprovada por unanimidade no plenário do mês de junho. Numa pronúncia por iniciativa própria, o Parlamento dos Açores recomenda ao Governo da República que promova, em articulação com o Governo Regional e com as autarquias locais territorialmente competentes, a criação de um Museu Nacional de Arqueologia Náutica e Subaquática nos Açores. No âmbito do modelo de funcionamento do museu, os deputados açorianos entendem ser necessário determinar a elaboração do respectivo documento fundador e programa museológico, definindo com clareza a missão, os objetivos, o modelo de gestão, os núcleos funcionais, as áreas de reserva, conservação, investigação, exposição e mediação cultural. Consideram ainda que, no âmbito da política museológica nacional, o Governo da República deve assegurar o enquadramento institucional do museu em articulação com os museus e monumentos de Portugal, EPE, sem prejuízo das competências próprias da Região Autónoma dos Açores em matéria de património cultural. A resolução defende a promoção da inventariação, estudo, conservação e valorização do património arqueológico, náutico e subaquático português, com especial incidência no acervo existente e identificado na Região Autónoma dos Açores. De acordo com os deputados dos Açores, deve ser o Governo da República a garantir a previsão dos meios financeiros, técnicos e humanos necessários à instalação e funcionamento do museu, mobilizando, sempre que adequado, instrumentos de financiamento nacional e europeu. O Parlamento açoriano propõe ainda que a criação deste museu seja considerada como projeto estruturante das comemorações dos 600 anos da descoberta dos Açores, a celebrar em 2027. O projeto de resolução, subscrito por todos os partidos com assento parlamentar, surgiu na sequência de uma petição com mais de 3 mil assinaturas que foi discutida na Assembleia Legislativa. O Parlamento Regional sublinha que os Açores dispõem dos únicos parques arqueológicos subaquáticos existentes no país, localizados em Angra do Heroísmo, bem como do roteiro único nacional do património cultural subaquático visitável, estruturado ao longo da última década e identificado a nível europeu como uma experiência de referência no cruzamento entre investigação, preservação e fruição pública. Para os deputados regionais, o museu proposto é um instrumento fundamental para a proteção e valorização do património cultural subaquático português, para o reforço da coesão territorial, para a afirmação do papel dos Açores no espaço atlântico e para a dinamização cultural, científica, educativa e turística do país, promovendo simultaneamente o desenvolvimento humano, a valorização das autonomias regionais e o acesso democrático à cultura. A vice-presidência do Governo dos Açores já deu início ao período de candidaturas para a participação de empresas açorianas na edição de 2026 da Web Summit, que é considerado um dos maiores eventos mundiais dedicados à tecnologia, inovação e empreendedorismo. A iniciativa tem como objetivo promover a internacionalização das empresas açorianas e a captação de oportunidades de negócio em mercados externos através da participação num evento que reúne empresas, investidores, parceiros estratégicos e líderes do setor tecnológico de todo o mundo. Podem candidatar-se empresas com sede ou estabelecimento estável na Região Autónoma dos Açores que desenvolvam atividade em setores tecnológicos, nomeadamente programação informática, informática, Internet of Things, desenvolvimento de jogos, realidade aumentada e e-commerce, software industrial, tecnologias machine to machine, human to machine e big data ou outras áreas com relevância para os objetivos do concurso. Serão selecionadas 15 empresas para integrar a representação dos Açores na Web Summit 2026, beneficiando de ingressos para o evento e da oportunidade de apresentarem os seus produtos, serviços ou soluções a potenciais clientes, parceiros e investidores internacionais. As candidaturas devem ser submetidas até às 23h59 do dia 14 de agosto de 2026 em formulário eletrónico. Concluído que está este espaço informativo, desejo-lhe um excelente sábado.
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0: Estamos de regresso para mais um espaço informativo intitulado Ritmos da Informação. Esta semana, o nosso convidado é Adelino Silveira. É natural da Ilha do Pico, concelho das Lajes, mas vive em Santa Maria há já 30 anos. Adelino, tu não nasceste na Ilha de Santa Maria, mas a determinada altura da tua vida vieste para cá viver e trabalhar. Já são quantos anos de Santa Maria?
1: 31. Mas antes de mais, queria agradecer o convite feito pelo ASAS, através da pessoa da Ana Paula Braga. Muito obrigado.
0: Não, nós é que agradecemos a disponibilidade e a amabilidade para estar hoje na entrevista.
1: Obrigado.
0: 31 anos, já é muita coisa.
1: Já estou a ficar velhinho.
0: Podemos dizer que este percurso de 31 anos passou de alguma forma muito depressa ou não tanto?
1: Houve uma fase no início que parecia que passava mais devagar. Agora parece que mais rápido. As coisas parecem que estão a andar muito mais depressa. Portanto, sinto mais isso.
0: No fundo, tu já te sentes mais mariense do que da tua ilha? E já vamos falar de que ilha é que estamos a falar.
1: Eu estou um bocadinho dividido.
0: Continuas dividido?
1: Continuo dividido sempre. Pronto, a ilha em questão está sempre no coração, portanto não esquece.
0: Tu és ilhéu.
1: Eu sou ilhéu.
0: Da Ilha do Pico.
1: Da Ilha do Pico.
0: Que é uma ilha por excelência, que quando se vai lá é difícil não se gostar da ilha.
1: Sim, com quem converso sobre isso, toda a gente elogia muito o Pico, principalmente pela beleza natural, o facto de ser uma ilha, pronto, é uma ilha grande, apesar de termos poucos habitantes, mas é uma ilha grande e isso torna talvez mais belas as coisas, porque não há aquele movimento, aquele stress, aquela confusão, e as pessoas conseguem ver as coisas com mais calma. Apesar de termos lá coisas muito bonitas, toda a gente conhece, sabe perfeitamente o que é que eu estou a falar, né?
0: O certo é que no Pico são três concelhos. Tu és de qual?
1: Eu nasci nas Lajes do Pico. Eu sou o concelho das Lajes, exato.
0: É de todos eles o concelho mais calminho, pelo menos é o mais distante do aeroporto.
1: Mais calmo. O São Roque também é um concelho muito calmo. Madalena é um concelho mais ativo, né? Tem mais população e depois tem outras dinâmica, tem mais comércio, pronto. As Lajes é uma vilazinha pacata, portanto, aquilo não cresce muito mais porque fica ali entre uma montanha e o mar. E fica, pronto, é aquilo, não passa daquilo, tanto é que ele agora virou a vila histórica e pronto, é só aquilo.
0: Realmente. Com orgulho,
1: quem
0: vila
1: conhece,
0: histórica.
1: É.
0: Mas é o orgulho que tens nas tuas origens.
1: Sim, sim, sim, gosto muito de ler. Agora vou menos vezes porque minha mãe já está cá a viver comigo, mas via praticamente lá todos os anos.
0: E de ano a ano, tu sentias alguma diferença nas Lajes? Ou bem pelo contrário, essa a questão de ser uma ilha que ainda mantém muito da sua essência é também importante para ti que saíste lá?
1: Eu noto nas Lajes um bocadinho estagnado no tempo, noto isso. E noto até muitas vezes para pior. Noto que certas coisas, coisas que existiam, mercados que havia, fecharam, outras coisas, pronto, abriram algumas outras. Mas acho que aquelas que abriram não ultrapassam aquelas que já existiam. Portanto, eu acho que está um bocadinho estagnado. Mas pronto, é isso, é um meio pequenino, não, está ali naquele sítio, não dá para evoluir muito, está um bocado restrito, não é?
0: E por ser um meio pequenino, como tu dizes, também moldou aquilo que é a tua essência, porque tu aparentemente pareces um homem muito calmo.
1: Sou.
0: É assim mesmo?
1: Sou muito calmo, por acaso. Tenho muita paciência.
0: Mas tem também a ver com o meio. Ou é do teu caráter?
1: Bom, eu não sei. Eu também não cresci no Conselho das Lajes, mas não nas próprias Lajes. Cresci na freguesia São João, que fica um bocadinho mais distante das Lajes, mas pronto, pertence ao Conselho. E São João é uma freguesia muito pacata. Portanto, uma coisa. Pronto, quem conhece sabe que é. E pronto, não sei. Normalmente as pessoas do Pico têm tendência a serem calmas, não sei. Também existe o oposto, né, em todo o lado, mas normalmente as que eu conheço são calminhas.
0: Portanto, a Vila das Lajes é uma vila baleeira.
1: Sim.
0: Esta temática é uma temática que tu gostas? Na família havia gente que se dedicava à baleação?
1: Eu gosto, por acaso, gosto de ver. Quando lá vou, muitas vezes até vou ao museu rever algumas coisas que eles alteram. Mas na família, por acaso, não tem ninguém nessa área. Mas pronto, gosto muito da parte de palheira.
0: Daqui a pouco já vamos falar de pesca, que também, quando julgo saber, é uma das...
1: Não gosto nada.
0: Que não gostas nada, exatamente. Mas antes disso, tu eras um miúdo sossegado?
1: Sim, pelo menos minha mãe dizia que sim.
0: Nunca deste muito trabalho às
1: pais? Nunca dei muito trabalho, mesmo na escola e tudo. Nunca tive situações de minha mãe ser chamada à escola. Sempre fui... tranquilo, nunca prejudiquei ninguém, espero bem, na altura nunca era assim de... Brincava com toda a gente, mas nunca ultrapassava isso, não é?
0: E os teus pais deram-te muito trabalho? No sentido que estavam a exigir muito de ti na escola?
1: Não, muito pelo contrário. Eu, por acaso, não era um aluno de excelência, porque também a minha vida na altura era um bocado complicada. Meus pais também não nasceram em berço de ouro e eu tinha que ajudar em casa. Portanto, muitas vezes chegava da escola e meu pai já estava definido o que é que eu tinha que fazer. E lógico que o tempo para estudar muitas vezes era pouco. E apesar disso, era um aluno de. Pronto, um aluno médio.
0: Dava para passar?
1: Dava para passar muito bem e tive até boas notas. Apesar de não ter tido. Mas só eu tinha muito poder de memorização, portanto, aquilo que eu ouvia na aula, eu memorizava e no dia a seguir, de repente, repetia tudo o que o professor dizia. Portanto, tinha essa capacidade. Hoje em dia já não, mas antigamente sim.
0: Mas o que é que o teu pai te destinava, digamos assim, quando saías da escola?
1: Ah, muita coisa. Nem me quero lembrar das coisas que eram. Pronto, meu pai tinha. Tinha lavoura, alguma lavoura, pouca, mas tinha. E tinha muitas terras, cultivávamos tudo um pouco. Tinha quinta, com árvores de fruto. Pronto, tinha vinhas no pico. Lógico que quem não tem vinha não é picaroto. E tudo isso dá trabalho. E lógico que ele tinha também. Ele trabalhava na construção o tempo inteiro. E isto era tipo um hobby para ele. Isto era quando ele chegava a casa depois do serviço, tinha que fazer isto. E lógico que eu era o filho do meio, entre aspas, quase. Eu e o meu irmão mais velho éramos os mais sacrificados, que eram os que íamos para o campo com ele.
0: Portanto, a tua família era uma família humilde, mas muito trabalhadora.
1: Sim,
0: e
1: sim,
0: desde
1: sim.
0: Sempre tu aprendeste que para se conquistar determinadas coisas havia que trabalhar.
1: Bastante. Bastante mesmo, é verdade.
0: Provavelmente para um miúdo de 10, 12 anos, se calhar naquela altura tinhas outra percepção daquilo que o pai dizia ou que a mãe dizia. Mas hoje em dia, recordando o passado e os ensinamentos que eles te passaram, dás graças a Deus que isso tenha acontecido?
1: Eu, por acaso, na altura, te criticava um bocadinho, porque pronto, eu via crianças da minha idade, muitas vezes, na altura do banho, principalmente, irem tomar banho e eu no campo a trabalhar. Pronto, e isso me magoava um bocadinho, não é? Mas hoje em dia, não, acho que isso foi uma grande lição que o meu pai me deu. Portanto, acho que a vida tem que ser feita com trabalho também. Havia tempo para tudo, não é? E pronto, eu acho que não estou. Acho que não estou. Aliás, estou grato por aquilo que o meu pai me ensinou, neste caso.
0: Tu dizias que em termos escolares, tu até eras um aluno bastante razoável, mas havia a ambição de perseguir estudos para fora da ilha quando existisse essa oportunidade, ou não?
1: Na altura, não tinha essa ideia. Não estava a pensar sair do Pico, portanto, e depois de completar o nono ano, a minha ideia, como eu também já fazia alguns trabalhos em part-time, minha ideia era começar a arranjar um bom emprego, começar a ganhar dinheiro. Era aquela coisa de criança, não, nunca pensei em estudar mais. E depois também, meus pais também não tinham possibilidades, também, mesmo que eu quisesse, não era fácil. E depois, entretanto, surgiu, já depois de completar o nono ano, um tio meu que trabalhava na restauração, viu que havia. Ele trabalhava na horta, no restaurante no Hotel Faial, na horta, e ele viu uma notícia no jornal. E comunicou-me, telefonou-me a dizer: olha, tenho aqui uma notícia, assim assim, de uma formação em restauração, e depois a partir daí também ficarias com um emprego, caso passasses na formação. E aquilo ficou-me aqui a pensar: bom, para o Faial, não era uma ideia, não sei o quê, era outra valência, né? Tirar uma formação também seria bom. Mas depois foi difícil convencer a minha mãe, isso é que não foi fácil. Minha mãe e meu pai, neste caso, os dois.
0: Queria um filho
1: andei,
0: perto de si.
1: Como?
0: Queria um filho perto de si.
1: Era,
0: porque ajudava também
1: pois,
0: em casa.
1: Também ajudava em casa e como também era novo ainda e tal. Mas foi, lá os consegui convencer e fui fazer essa formação. Realmente, depois eu fui passado algum tempo, estive lá. Não estou nada arrependido, portanto, estou grato porque nessa formação aprendi muito. E depois eu comecei a gostar daquilo que aprendi. E as pessoas que me conheceram na altura que eu trabalhei na restauração sabem que eu gostava imenso daquilo, fazia aquilo com coração e alma. Nesse curso foi através da Câmara de Comércio juntamente com um restaurante. Na altura fizeram essa formação e os melhores dois alunos ficavam logo com um contrato de trabalho. E eu fui um desses melhores alunos e fiquei logo a trabalhar lá na horta. Estive lá 2 anos e meio nesse restaurante, o restaurante do Alfredo, posso já agora mencionar, já, entretanto já fechou já há algum tempo, mas foi em 93 considerado o melhor restaurante dos Açores. Portanto, era um restaurante já para a altura, para a época que era um restaurante de luxo quase. Né?
0: Depois continuaste no Faial ou voltaste à tua ilha?
1: Pois foi complicado. Pois, entretanto, quando trabalhava já nesse restaurante, havia uma pessoa amiga, uma cliente que lá ia, estava sempre a insistir comigo, que ela tinha conhecimento depois também em me conseguir colocar em São Miguel, para eu tirar o curso nas capelas. Porque ela dizia: ah, tu tens muito jeito, não sei o quê, devias continuar a tua formação. E essa senhora lá insistiu, e eu acabei por ir a São Miguel a formação. Tive lá um ano e pouco, aliás, desculpa, nas capelas, e terá mais essa formação de restauração.
0: Para depois ficar a trabalhar em São Miguel ou voltar às Ilhas do Triângulo?
1: A ideia depois era voltar a regressar à Horta, portanto, porque o meu patrão, o acordo foi esse, ou seja, ele permitiu-me ir tirar a formação, mas depois ele queria que eu voltasse para o mesmo restaurante, portanto. E assim foi, portanto, eu quando fui completar o estágio, voltei para esse restaurante. Mas, entretanto, eu já tinha, durante a formação, eu conheci a minha atual esposa, né? Também estava lá em formação. E depois, quando eu voltei à Horta, ela ficou. Acabou o curso dela, entretanto, ela ficou a fazer o seu estágio em Ponta Delgada. E eu fiquei na Horta. Lógico que a distância era assim muita, né? E tive que, então, entretanto, depois optei por vir para Ponta Delgada.
0: Portanto, foi uma escolha difícil na altura?
1: Foi, porque eu gostava daquele restaurante. Tinha ótimos patrões, colegas excelentes, mas pronto, tinha um amor do outro lado.
0: Que era mais forte do que tu. O certo é que depois, vocês ainda vivem algum tempo em São Miguel e depois é que decidem vir para a Ilha de
1: Sintra? Sim, ela continua ainda a estagiar em Ponta Delgada. Eu, entretanto, cheguei a Ponta Delgada com uma mão à frente e outra atrás, ou seja, não tinha sítio para trabalhar, mas felizmente...
0: Mas tinhas formação já?
1: Tinha muita formação já, entretanto, tinha muitos conhecimentos. Entretanto, fui a um restaurante, que é o restaurante do Gil, que entretanto também já fechou, já existia ali na Rua de Ares dos Açores, pedir emprego. E automaticamente o patrão, neste caso o Sr. Rui, que era na altura o Sr. Rui Cavaco, disse: não, ficas logo aqui. E comecei logo a trabalhar. Ao fim do segundo dia em Ponta Delgada, já arranjei emprego e comecei logo a trabalhar. Portanto, eu estive ali cerca de um ano e meio ali no restaurante. E, entretanto, tive uma proposta. Abriu, entretanto, na Feijão de Baixo a estalagem Senhora da Rosa. E eu tinha um amigo que era o chefe de sala, chefe de recepção, que conhecia-me do restaurante da Horta. Ele era mesmo da Horta, já sabia a minha formação que eu tinha e já me conhecia de lá. E ele sabia que eu estava a trabalhar no Café Gil e foi-me lá me convidar para chefe de sala da estalagem Senhora da Rosa. Entretanto, claro que fiquei logo, né? Gostei imenso do convite. Também ia ganhar mais, né? Era outra experiência.
0: Ia liderar
1: um restaurante novo, uma equipa grande também, que nós éramos. Lógico, aceitei. Não estive lá muito tempo, porque, entretanto, estive lá por volta de 8 meses, se não estou em erro. Porque, entretanto, fui chamado para ir à tropa. E a tropa estragou um bocadinho ali os meus planos, pronto. Teve que ser assim.
0: E então, em que ano é que vais para a Ilha de Santa Maria?
1: Fui a seguir à tropa, portanto, acabei a tropa, fui para a tropa em outubro de 94. E depois, a tropa, fiz 3 meses na terceira. Fui fazer mais 3 meses na Horta, que pertencia ao Pico, portanto, eles colocaram mais 3 meses ali na Horta. Acabei a tropa, fui passar, acho que tive 15 dias no Pico, se não estou em erro, em casa dos meus pais. Mas, como a Graça, entretanto, já tinha tido uma proposta, ela concorreu para a SATA. A minha esposa chama-se Graça, já agora o nome dela. Entretanto, tinha concorrido para a SATA e ficou. E veio para Santa Maria. Lógico, quando acabei a tropa, pensavam: para onde é que eu vou? Ela está em Santa Maria, para onde é que eu vou? Vou para Santa Maria, lógico, não é? E então decidi vir para cá. Vim para cá, nunca mais me esqueço, dia 13 de abril de 1995. Portanto, foi logo a seguir à tropa, no ano a seguir. Eu fazia anos a 17 de abril, portanto, foi logo ali uns dias antes dos meus anos. Portanto,
0: foi uma prenda de anos.
1: Foi quase uma prenda de anos, exatamente.
0: Mas, Adelino, quando tu chegas à Ilha de Santa Maria, de armas e bagagens, digamos assim, tu já conhecias a ilha anteriormente, porque já tinhas vindo cá por algumas vezes, ou foi pela primeira vez que colocaste os pés em São
1: Não, já tinha estado cá. Já tinha estado cá uma vez, vim visitar a ilha, já não me recordo em que altura, mas foi só uma visita curta de poucos dias, não tive muito tempo, entretanto. Mas já conhecia, porque o meu irmão mais velho na altura quando eu ainda vivia no Pico, ele andava na pesca do atum. E a primeira vez que ele veio a Santa Maria, ele adorou imensa ilha. E depois, quando chegou ao Pico, ele falou muito bem de Santa Maria, praias de areia branca e não sei o quê. E eu fiquei sempre com aquela ideia que Santa Maria era uma ilha paradisíaca, não é? Fiquei sempre com aquela ideia. E depois, realmente, quando vim cá, adorei a primeira vez, adorei a ilha. Não posso dizer que não neguei, a ilha é muito bonita.
0: Mas uma coisa é estar cá na ilha durante alguns dias e depois ir embora, outra coisa é quando se começa a criar raízes no local. A adaptação foi relativamente fácil?
1: Sim, foi fácil, porque pronto, eu também veio de uma ilha pequenina, ele aqui também é uma ilha pequenina. E a adaptação é extremamente fácil. Se tivesse uma grande cidade, uma coisa assim, ou de um meio maior. Mas não, a adaptação foi extremamente fácil. E as pessoas receberam muito bem cá, por isso eu também.
0: O primeiro emprego foi no Central Pub?
1: Sim. O primeiro emprego foi no Central Pub.
0: Já lá há alguns anos.
1: Já há uns aninhos. Pronto, na altura a minha ideia era vir para cá e tentar arranjar emprego, mas eu não conhecia um mercado aqui, o que é que havia. Na altura tinha formação na área da restauração e depois na altura. Na altura concorri, aliás, contactei o hotel Parede Lobos, se não estou em erro, exatamente. Mas na altura eles tinham a equipa completa, não precisavam de mais ninguém. E entretanto, um cunhado meu que conhecia, na altura não conhecia o seu Jet Pub, né, que toda a gente conhece o Jet Pub, eu não conhecia, nunca tinha falado com ele. Entretanto, meu cunhado Carlinhos Lima, já agora também posso passar a palavra, interceptou um bocadinho por mim, falou com ele, perguntou se ele precisava de alguém para trabalhar lá. Ele disse que dentro da sala neste momento não precisava, porque estava a equipa completa, mas tinha outros serviços exteriores que fazia, que precisava, se eu soubesse fazer alguma coisa. Eu também desenrachava muito bem na pintura e outros tipos de trabalhos. E então foi assim, comecei a fazer ali alguns as ajudas que ele precisava fazer no exterior e tudo o que ele precisasse fazer, carregar frisas, essas coisas assim. Pronto, foi um emprego, não foi logo para dentro, para a sala. Portanto, foi um emprego. Entretanto, comecei a fazer depois a folga de uma das funcionárias. Só fazia a folga da funcionária e o restante dos dias fazia trabalhos exteriores. Depois disso, essa pessoa em questão foi para outra ilha, foi trabalhar para outra ilha. E então aí passei logo para dentro, para a sala, o tempo inteiro.
0: Tu nunca fugiste a um bom desafio. E para ti o que era importante era ter trabalho, independentemente daquilo que fosses fazendo.
1: Sim, o trabalho nunca não me tinha.
0: Tu não foges ao trabalho?
1: Não. O que aparecia eu fazia, se fosse preciso eu fazia, não havia problema. Eu se arriscava em muita coisa. Portanto, na altura no Pico também fiz serviço de pintura, no part-time. Pronto, tinha algum conhecimento de algumas coisas. Pronto, sabia alguma coisa de pedreiro também. Desarrascava-me com algumas coisas, sim. E foi isso que me fez prosseguir também.
0: Depois, é nesta altura que dás o salto para a farmácia? Ou pelo meio ainda?
1: Não, ainda houve aí uns percalços entre meio.
0: Percalços ou aprendizagens?
1: Aprendizagens, não foi bem percalço, foi aprendizagem, exatamente. Ao fim de algum tempo, não sei se foi depois de estar por volta de 7 anos, se não estou, 6, 7 anos no Central Pub, que eu adorava imenso trabalhar lá e gostava imenso de estar lá a trabalhar. Mas pronto, o serviço de restauração infelizmente tem um inconveniente, ou seja, não há horários, quem trabalha sabe perfeitamente, não há horários, não há dias antes, não há. E pronto, era um bocadinho criticado em casa depois, porque havia jantares de família, havia isto, havia aquilo, e eu nunca participava, porque eu estava sempre a trabalhar. A verdade seja feita, é realmente. A verdade era essa. E estava um bocadinho naquela, bom, tentar arranjar outro serviço em que não trabalho à noite, pronto. Mas estava naquela, não sabia o que é que ia arranjar, ainda estava sempre na expectativa de aparecer alguma coisa. Entretanto, tive um convite para ir trabalhar para o Clube Naval, na altura, para gerir o restaurante do Clube Naval. E eu, pronto, fizeram uma boa proposta a nível monetário também, e eu aquilo, pronto, fiquei ali a pensar, era mais uma experiência. E disse, olha, vou experimentar, não custa nada também experimentar. Estive lá também, estive durante o mandato, entretanto, foi durante o mandato, e entretanto, entretanto mudou a direção. E eu fiquei naquela, o que é que eu vou fazer? Vou ficar aqui, se vou para o outro lado. E entretanto, o Zé de Pub sabia entretanto também que tinha mudado a direção. Depois conversámos se eu queria voltar para o Central. E eu disse que sim, e voltei. Tive mais um ano, se não estou em erro. E entretanto, a partir daí é que tive a proposta de ir para a farmácia. Foi a partir daí.
0: Um trabalho completamente diferente.
1: Diferente, sim. Foi tipo cair de paraquedas numa coisa, numa área que eu não dominava. Ou seja, na restauração eu dominava muito bem a 100%. Eu estava em qualquer situação, eu dominava. Agora ali foi tipo, tive que aprender muito, lógico, né? Estive ali. Passei muitas horas e muitos dias e muitos anos só a trabalhar na retaguarda, ou seja, só a aprender e depois também tirei a parte de ajudante técnico, que ajudou-me depois também a ter algum conhecimento, né? Mas ali conta muita experiência, os anos de experiência também, ou seja, vais... Estamos sempre a aprender, está sempre coisas novas a aparecer no mercado.
0: E ainda bem que é assim.
1: E nós estamos sempre a aprender, tem que ser, é um serviço que... Não é serviço chato, porque há sempre aprendizagem.
0: Não é monótono.
1: Coisas novas, não é muito monótono, não. Há sempre coisas novas a aparecer e nós temos que estar informados sobre isso. Pronto, é lidar com o público, ou seja, sempre lidei com o público desde novo, desde a restauração. Portanto, é mais uma faceta.
0: E hoje em dia já conheces os cantos à casa de olhos fechados? Também pela experiência que vens adquirindo ao longo dos anos?
1: Quando dizes casa à ilha ou casa-farmácia?
0: Casa-farmácia.
1: Sim, já estou mais à vontade. Lógico que nós não sabemos tudo, né? Há muita coisa, são muitos medicamentos, há sempre muitas coisas que nós não sabemos ainda e estamos a aprender todos os dias, é uma aprendizagem diária constante, sim.
0: Aqui o segredo também, quem trabalha num espaço como uma farmácia, é receber sempre os clientes com um sorriso nos lábios.
1: Sim, eu tento fazer muitas vezes, às vezes nós temos... Aquela disponibilidade, há dias em que nós não estamos tão bem como outros, né? Mas nós tentamos, pelo menos, ser simpáticos com as pessoas, lógico, né? As pessoas não têm culpa da nossa má disposição.
0: Na farmácia já são quantos anos?
1: Então, na farmácia são 23.
0: Já é considerável também.
1: Ou seja, sou novinho ainda, não posso dizer a minha idade, mas sou novinho.
0: Poder podes, mas não queres dizer, não digas. Mas de qualquer das maneiras, portanto, como não sendo um trabalho monótono, cada dia é um dia diferente. Também as pessoas, ou os clientes, são
1: diferentes.
0: Bem...
1: Depois, a tal coisa, na altura de inverno, pronto, é mais o pessoal daqui da ilha, né? Mas de verão aparece sempre gente diferente, aparecem estrangeiros. Depois também dá para nós praticarmos um pouco o inglês, também é uma vantagem de termos cá essa facilidade. Depois conversar com os estrangeiros, né? A maior parte, mesmo que não sejam americanos, a maior parte deles falam inglês, né? É uma maneira também de praticar um pouco o inglês, que é uma língua que eu gosto. E pronto, e é diferente. Pronto, muitas vezes até conversamos um pouco, tentamos saber de que zona que a pessoa é, de que país é que é. Pronto, é um pouquinho assim isso. É.
0: Para além dos teus afazeres profissionais, a pesca é aquilo que mais... preenche em termos de passatempos de hobbies?
1: Sim, eu tenho outro hobby, um bom que eu gosto
0: mesmo. Estava a falar também, pronto, que eu já sei qual
1: é. Toda a gente acha que já sabe qual é. Mas pronto, a pesca é uma coisa que é engraçada, porque quando eu vivia no Pico, meu pai adorava a pesca, nas horas vagas também muitas vezes ia pescar, ou principalmente ao domingo, ia-se apanhar o seu peixinho. O meu irmão mais velho também sempre foi, tanto é que hoje em dia ainda pesca, anda na pesca do atum. Eu na altura não era muito fã da pesca, sinceramente, confesso. No Pico não era...
0: Não tinhas paciência?
1: Não tinha muita paciência para a pesca, não, confesso. Também era pesca de pedra, lógico que é diferente, né? Estamos um bocadinho limitados às espécies. Adorava mais ir apanhar lapas e comê-las do que propriamente andar ali a apanhar peixinho. Hoje em dia aqui, pronto, eu já tive barco, hoje em dia não tenho. De barco é diferente, nós vamos para sítios diferentes. Conseguimos apanhar espécies maiores e mais variadas, né? Infelizmente já não tenho barco, já vendi os barcos que tinha, mas tenho amigos que têm barco e que me convidam para ir com eles. E tem sempre gente que me convida, portanto, felizmente. E gosto imenso da pesca, é uma paixão enorme.
0: Mas essa paixão nasceu já em Santa Maria?
1: Foi. Começou em Santa Maria por culpa de um vizinho meu que eu tenho. Me convidou para ir com ele. As primeiras vezes até passei muito mal. Uma ou duas vezes ele acabou por me vir trazer a terra, porque eu comecei a enjoar bastante e disse: bom, isto não é vida para mim, vem-me trazer a terra. É o meu amigo Nelson, meu vizinho Nelson Soares, toda a gente também conhece. Incentivou-me também na pesca. Houve um dia que foi a partir de que explotou aquele gosto. Houve um dia que fui com ele, fomos até Corricar fazer um currículo, e apanhei uma serra com 100 quilos.
0: Portanto, apanhaste um peixe maior do que ele.
1: Apanhei um peixe, não digo que tenha, não sei, não me corto se ele apanhou algo maior do que aquilo, mas aquilo deu uma adrenalina. O trabalhar aquela serra de 5 quilos deu uma adrenalina tão grande que eu disse: pá, isto é excelente, isto é uma maravilha, trabalhar um peixe destes é um gozo enorme. E eu de um dia a seguir já queria ir.
0: Mas foi sorte principiante naquela altura da serra?
1: A serra, portanto, pegou numa das linhas e eu, o Nelson, como estava ao volante, eu que fui depois capturar a serra. Mas deu-me um gozo imenso. E a partir daí eu disse: Nelson, amanhã já vou contigo para a pesca. E é engraçado que a partir daquele dia nunca mais enjoei no mar.
0: Bendita serra.
1: Bendita serra. Aquela foi uma experiência excelente para gás.
0: Deu luta, não foi?
1: Deu luta e hoje em dia, quando tranco um peixe grande, para mim é super. Uma coisa que não tenho.
0: Mas tu continuas aí com alguma regularidade à pesca?
1: Sim, sim, eu vou quando há hipótese. Tenho um amigo com quem eu vou muitas vezes, que é o Horácio André. Já agora dito aqui o nome dele.
0: Também da tua ilha?
1: Também da minha ilha, ou seja, somos dois picarotes juntos. Ele também adora imenso pescar. O pai dele já era um grande pescador cá na ilha. Portanto, temos tido alguma sorte. De vez em quando a gente apanha alguns
0: peixes. É sorte ou perícia?
1: Nós temos, olha, vou ser sincero, conhecimento de pesca, eu tenho algum, como toda a gente tem. Nós fazemos muito o jigging. Jigging é, toda a gente, quem conhece, sabe o que é o jigging. A pesca é um bocadinho cansativa. Nós fazemos o slow jig e o vertical jig, que é mais rápido. É uma pesca que apanha um pouco de tudo, ou seja, nunca sabemos qual é o peixe que vai lá. E pode ser um peixe grande, como pode ser um peixe pequenino, e dá sempre aquela expectativa, aquela adrenalina de qual é o peixe que vai pegar. E pronto, e quando é um grande, nós ficamos logo todos contentes e satisfeitos, não é? Pronto, mas é isso. Adoro imensa pesca. E o mar, para mim, relaxa-me. O mar, para mim, é o melhor psicólogo. É uma terapia, o mar. Mesmo que eu não apanhe nada, estou ali, estou bem, estou muito bem.
0: Estás com os teus pensamentos, esqueces o resto do mundo.
1: É exatamente, é mesmo isso.
0: Em relação ao outro passatempo, não me digas que foi em Santa Maria que também surgiu.
1: Foi outro passatempo, foi cá que surgiu.
0: Então a Ilha de Santa Maria é inspiradora para ti.
1: Sim, mas não foi. Foi mais por uma questão que eu quis experimentar. Vi uns vídeos. E gostei de ver. E depois tentei me informar. E tive a ver, pesquisei. Mas entretanto, já agora, voltando atrás na área da pesca, eu estava a tentar dizer, a nível de formação, e já agora vou fazer aqui um elogio ao meu amigo e companheiro.

0: construir dentro da própria Jigging. Ele é um...
1: E só se aprende com os melhores.
0: Exatamente, exatamente.
1: Relativamente ao outro passatempo.
0: O outro passatempo, realmente. Pronto, eu produzo bonsais. Neste momento estou um bocadinho parado porque tenho tido lá algumas obras em casa. Estou só a manter um pouco o que já existe. Não estou a fazer agora nada de especial. Mas foi uma paixão também que começou assim ao pouco. Comecei a ver esses tais vídeos que eu estava a falar. E comecei a ficar curioso e comecei a comprar algumas mudas para fazer algumas experiências e vi que tinha algum jeito e comecei ali devagarinho e hoje em dia já estou um bocadinho à vontade dessa área, então já estou.
1: Mas é um trabalho de muita paciência, digamos assim?
0: É, como disse desde o início, sou uma pessoa calma e muito paciente e daí talvez tenha um bocadinho de aptidão para essa área, porque são os bonsais, né?
1: Que são gosto uma espécie de árvores em ponto pequenino.
0: São bonsai, quer dizer, significa árvore pequena em bacia, em bandeja ou em bacia, neste caso. Isso é o significado da palavra bonsai. Muitas vezes as pessoas julgam que bonsai é uma espécie de árvore, mas não é. Bonsai é técnica, quer dizer que é a técnica da árvore, é da imitação de uma árvore numa bandeja, neste caso, ou num vaso de bonsai. Né?
1: É também uma terapia?
0: Sim, eu gosto. Enquanto estou ali, meto a minha musiquinha ali ao lado e estou ali a trabalhar a árvore, faço a armação, dou posicionamento aos galhos, faço depois o replante da planta noutros vasos.
1: Experimentação também?
0: Como?
1: Experimentação,
0: sim, eu faço, tem várias técnicas que eu utilizo, que é a técnica de fundição, sei lá, tem tanta técnica que eu utilizo na pedra também, sobre a pedra. Pronto, são várias técnicas que eu conheço e que vou fazendo. São experiências, algumas são experiências. E tento fazer com algumas espécies, mesmo as nossas espécies mais comuns, que nós às vezes não ligamos muito. Até inclusive tem de um limoeiro, portanto eu vou fazer um bonsai de um limoeiro, do metrozido. O que é que eu tenho mais relacionado? Pronto, dentro disso, assim, umas espécies mais normais. Depois existem espécies mesmo próprias para bonsai, né? Que são diferentes, pronto, não é normal aparecerem no mercado e as pessoas normalmente não conhecem, não é?
1: És o único a trabalhar nos bonsais? Aqui na Ilha de Santa Maria?
0: Aqui na Ilha, sim. Existe um Milton que vende plantas, ele também é curioso nessa área também. Ele também faz algumas experiências para aquilo que eu já vi, muitas vezes falo com ele sobre isso, ele também gosta de tentar fazer. Mas a nível de maior produção sou eu neste momento, acho que sim.
1: Em termos desportivos, alguma vez estiveste ligado ao desporto ou preferias... ou não tinhas tempo sequer para isso?
0: É isso. No pico fiz atletismo. Quando andava no pico fazia atletismo. E por acaso até ficava bem classificado. Mas depois desisti do atletismo. Tirando isso, aqui em Santa Maria o único desporto que fiz foi o windsurf. Na altura até tive formação para um amigo Horácio, que ele é que era de formação de windsurf. Mas depois aquilo era um desporto que ocupava muitas horas, porque era preciso preparação, preparar a prancha, a vela. Muitas vezes chegávamos à água, o vento já não estava de feição. E depois o trabalho de chegar, arrumar tudo. Era um desporto que era preciso muito tempo disponível. E nessa altura eu trabalhava no Central e o tempo também era muito pouco. E acabei por depois encostar um bocadinho à boxe, essa área do windsurf. De resto era o futebol, também jogava futebol quando era miúdo, era dentro disso só.
1: Se alguém lhe perguntar o que fazer na Ilha do Pico, tu aconselhas o quê? Uma subida à montanha e uma visita pelas adegas?
0: A visita pelas adegas eu não aconselho muito, porque senão depende de um ouvido de rastros. Mas é engraçado porque as pessoas lá são um bocadinho hospitaleiras nesse aspecto. Eu vou até contar uma pequena história que surgiu comigo das últimas vezes que estive no Pico. Fui pedir direção, estava a passar de carro, entretanto, e vi uns senhores que estavam sentados junto a uma adega e fui-lhes pedir informação sobre um sítio que eu queria visitar e já não me recordava como se chegava até lá. E os senhores disseram: não, os senhores agora vão entrar na minha adega. E eu disse: bom, vou entrar na minha adega. Eles não me conheciam de parte nenhuma, nem a mim, nem a minha esposa, nem os meus filhos. E disse ao senhor: não, eu não agradeço, mas eu não bebo, não... Só para ter uma ideia de como é que as pessoas lá estão. Ou seja, se for a adega de uma pessoa e depois entrando o vizinho tiver a sua adega aberta, ele também vai querer que a senhora vá lá.
1: Ficam ofendidos,
0: se não for também a adega dele. E depois aquilo é tipo, para sair dali não é fácil, está a perceber? Por isso é muito complicado nesse aspecto em relação às adegas. Mas de resto, à montanha, eu já lá subi 4 vezes. Adorei as 4 vezes que subi. Aconselho vivamente a quem possa e queira subir. Tenho pena nunca ter subido com neve.

0: gostava de ter subido com neve. Não sei se ainda algum dia consiga subir. Já pernoitei lá uma noite também, que é excelente. Quem tiver essa possibilidade de subir durante a tarde, pernoitar lá à noite e de ver o nascer do sol e o pôr do sol, não há nada tão bonito como isso. É muito, muito giro. Aconselho vivamente.
1: Uma última questão, Adelino.
0: Sim.
1: Para ti é um dia de cada vez, sem muitas preocupações, mas sempre com a responsabilidade de fazer bem ao próximo e, sobretudo, a nível profissional, de mantermos a nossa verticalidade?
0: Sim, sim, lógico. Penso realmente que sim. Um dia de cada vez eu também penso muito nisso, ou seja, não vale a pena andarmos em stress, porque a vida são 2 dias e pronto, e não vale a pena aumentar o stress e aumentar o valor da atenção, porque isto não está para brincadeiras. Eu estou numa idade agora que é uma idade muito perigosa, dos 50 aos 60, e isto é preciso muito cuidado. Caso, infelizmente, vê-se muita coisa acontecer. E não vale a pena nos estressarmos, acho que temos que viver a vida calmamente, um dia de cada vez, e é isso, acho que não vale a pena os stresses. Às vezes acontecem, mas pronto, nós não conseguimos controlar muitas vezes, né? Mas isso são coisas da vida, né? Mas é assim mesmo.
1: Obrigada pela entrevista, muitos sucessos profissionais e pessoais.
0: Eu que agradeço mais uma vez pelo convite.
1: Muito obrigada,
0: por apresentar aqui.
1: Obrigada.
0: Obrigada.
1: Conhecemos, assim, mais um percurso de vida.

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0: Boa tarde, são 16 horas.
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0: Boa tarde, são 17 horas.
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Continuamos a ouvir os últimos êxitos. Está um dia lindo, prevendo-se para hoje a temperatura máxima de 30 graus centígrados. O próximo disco é dedicado a uma pequenina amiga que está connosco diariamente a esta hora.

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0: Boa noite. São 22 horas.
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0: Boa noite. São 23 horas.
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